0: Barões da Pisadinha. Salve de palmas, gente!
1: Obrigado, muito obrigado. Essa é sucesso nacional, graças a Deus e a vocês, hã? Ladrão de coração, eu, Vanderlei Andrade, agora comigo. Eu vou roubar, eu vou roubar, eu vou roubar, meu bem. Como é que é? Beleza!